0: tenga que ser
1: Hola.
0: problemas.
1: Your 9 number is going to be 13604, 13604. Hello.